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1: São 3 horas.
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1: São 4 horas.
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1: São 5 horas.
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1: Fico feliz em ver essa miúda, sabes porquê? Eu, o irmão, ela conhece perfeitamente. Mas,
2: o Miguel?
1: O Miguel, é. Mas o pai dela foi um grande homem aqui nesta terra. O pai não foi mal líder.

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1: São 6 horas.
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1: São 7 horas.
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1: São 8 horas.
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cada episódio uma aventura, uma pequena história com livros. No episódio de hoje vou falar-vos do livro A Guerra Civil de Espanha, 1936 a 1939, de Anthony Beaver, Bertrand Editora. Naquele tempo, dois grandes blocos ideológicos personificados nas figuras de Hitler e Stalin influenciariam os intelectuais um pouco por todo o mundo. Tendo isto em mente, Anthony Beaver procura explicar que, na realidade, este conflito não é apenas entre a esquerda e a direita, mas também entre centristas e regionalistas, e entre autoritários e libertários. Os generais nacionalistas sublevados tinham como seus apoiantes monarquistas, fascistas e conservadores tradicionais. Estes eram defensores dos latifundiários e dos industriais e acreditavam num governo centralizado e autoritário, contando ainda com a preciosa ajuda da poderosa Igreja Católica. Do outro lado da barricada temos os republicanos, com posições políticas muito diversas, desde democratas, liberais e socialistas, a esquerdistas radicais que acabaram a lutar entre si. Essas ideologias radicais há muito que tinham penetrado no país. O anarquismo teve como seu missionário Fanelli, admirador de Bakunin, que encontrou na Espanha de 1868 um público entusiasta, em especial nos camponeses sem terra da Andaluzia e na Catalunha industrial. Por sua vez, o socialismo marxista espanhol teve o seu paladino em Paul Lafargue, genro de Karl Marx, que chegou a Madrid em finais de 1871, após a queda da Comuna de Paris. Estas ideias haveriam de medrar num solo fértil em miséria e desespero, alimentando um permanente conflito social. Assim, do confronto ideológico passou-se à luta armada, numa guerra civil que dilacerou o país entre 1936 e

0: 1939, com a Rússia comunista a apoiar os republicanos e os regimes fascistas de Hitler e Mussolini a ajudar a causa de Franco. Salazar, receoso de uma vitória comunista, também contribuiria para o êxito nacionalista. Boas leituras!
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1: São 9 horas.
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1: 10 horas em Portugal Continental e na Madeira, 9 nos Açores. Diogo, já há meios aéreos esta manhã no combate aos incêndios.
2: São mais de 10 as aeronaves que estão a ajudar os bombeiros nos incêndios que começaram já no fim de semana e ainda não estão controlados. O presidente de Ceuta criticou hoje a resposta do governo espanhol à crise dos migrantes que aconteceu no final de julho. Pedro Sánchez vai reunir o governo hoje por videoconferência. Nesta edição, espreitamos também os arquivos da Porto 2001, capital europeia da cultura, que até outubro vão estar em exposição na antiga Casa da Câmara.
1: Às 10 da manhã já estão 29 graus no Porto, 28 em Lisboa, 26 Coimbra, Ponta Delgada 25, Faro 26, também nesta hora 24 no Funchal. Edição de Diogo Miguel Pereira.
2: Mais de uma dezena de meios aéreos ajudam a esta hora no combate a 4 incêndios. Os mais de 700 operacionais que estão no terreno nos incêndios da Torre de Moncorvo, Boticas, Marco de Canaveses e também Ponte de Lima. Nesta altura, o incêndio que mobiliza mais operacionais no terreno é o incêndio em Torre de Moncorvo. Há cerca de 360 operacionais, também 111 veículos e 5 meios aéreos. Neste incêndio que tem, por esta altura, duas frentes ativas, explicou esta manhã aqui na Antena 1 o comandante José Miranda, da Autoridade Nacional de Emergência e Proteção Civil.
3: É um incêndio que está com duas frentes, progressão lenta também devido a alguma dificuldade de acesso, não é possível empregar todos os meios terrestres que estão alocados a esta ocorrência em todo o perímetro, por causa dessa mesma dificuldade. Preocupações também são colocar meios terrestres junto às aldeias em que estão nas proximidades do incêndio, embora não estejam nenhuma aldeia em perigo. Não foram feitas evacuações e também, felizmente, não houve nenhum ferido a registrar durante a noite e madrugada.
2: Ponto de situação deixado por José Miranda, da Autoridade Nacional de Emergência e Proteção Civil, nesta manhã, aqui na Antena 1, relativamente ao incêndio de Torre de Moncorvo. Cerca de 360 operacionais estão nesse combate às chamas. Outro incêndio que também mobiliza mais de 250 operacionais é o de Boticas. A página da Proteção Civil na internet dá conta de que este incêndio está agora dado como em resolução, ou seja, é uma ocorrência que não tem perigo de se propagar. Ainda assim, há também 5 meios aéreos que estão no terreno a apoiar os mais de 250 operacionais neste incêndio que começou ontem de madrugada. Em Ponte de Lima, este incêndio que começou na freguesia da Faixa mobiliza também já cerca de 160 operacionais. Tem aqui, estão também lá, aliás, 2 meios aéreos nesse combate às chamas. Ouvido esta manhã pela Antena 1, Carlos Lima, o comandante dos bombeiros de Ponte Lima, dá conta de que este é um incêndio com 3 frentes ativas.
4: Continuamos com 3 frentes ativas a arder com muita intensidade. Nunca tivemos este incêndio dominado. Neste momento o incêndio está a lavrar a meia encosta e na Comiada, em que os acessos são difíceis e o trabalho dos bombeiros também está dificultado devido ao declive acentuado que está no local. Estamos a aguardar meios aéreos pesados agora para apoiar o ataque e esperar que faça reduzir a intensidade das chamas para facilitar a vida aos bombeiros.
2: Comandante Carlos Lima sublinha a importância de se conter este incêndio que já esteve próximo de populações.
4: Nós no dia de ontem, ao anoitecer, tivemos um episódio em que as chamas atingiram ali, ficaram ali no interface urbano florestal, em que ficou perto das habitações na freguesia de Gerais de Lima. E neste momento ele está todo na Comiada, mas há o risco de ele conseguir saltar e voltar para as zonas habitacionais, na zona de Gerais de Lima e da freguesia de Faixa também.
2: Pode ser necessário retirar algumas pessoas de casa ou não antever que essa seja uma possibilidade?
4: Nós estamos a ter a GNR já pré-posicionada nessas zonas e está atenta Neste momento ainda não é uma preocupação, mas depende muito do desenrolar do incêndio.
2: Carlos Lima, comandante dos bombeiros de Ponte de Lima, relativamente ao incêndio que lavra na freguesia de Faixa, que tem a esta hora 158 operacionais, dois meios aéreos estão também a ajudar nesse combate, sim, dá conta a Proteção Civil. O presidente

0: Jaume Sainz está de visita a Ceuta e vai encontrar-se com o presidente do enclave espanhol. O enviado dos Estados Unidos, Jared Kushner, tem hoje encontro marcado com o primeiro-ministro israelita, um dia depois de ter terminado o prazo para as negociações de um acordo de paz com o Irão. Kushner tem encontro marcado com Benjamin Netanyahu, em Israel. Ontem esteve com representantes do Hamas no Egito. O Hamas, recordo, chegou a dizer sim ao memorando de entendimento, assinado em junho. Mas Netanyahu, primeiro-ministro israelita, rejeitou o documento. Foram dois meses de muitos anúncios, mas de pouca concretização. Essa leitura deixada à Antena 1 por Orlando Samões, o coordenador da licenciatura em Ciência Política e Relações Internacionais da Universidade Católica.
1: Dois meses, mas em que nós sabíamos desde o início que o processo estava um pouco inclinado, não é? Não houve uma grande esperança em relação a este memorando de entendimento, que ainda assim teve de facto algum entendimento, ou seja, permitiu racionalizar um bocadinho uma situação que já se sabe que é sempre muito difícil com o Irão, obrigá-lo a assinar um documento no qual, enfim, a leitura permitia que o Irão fosse fazendo mesmo as coisas um bocadinho à sua maneira, porque parecia que o memorando foi escrito mais no intuito de o servir, mas ainda assim permitiu a Trump declarar assim uma espécie de vitória, ganhar algum tempo, que aqui era importante. E acima de tudo, toda a gente reparou na altura, era ao marcar as fases da negociação, não é? Dar assim a sensação de que se podia atrasar o diálogo das questões mais difíceis, nomeadamente do nuclear, mas permitir para já abrir o estreito. Ora, os Estados Unidos olham para o Irão como a entidade que aceita abrir Hormuz, mas depois os navios são atacados. Parece que Netanyahu não vai querer ouvir assim tantas insistências de Trump neste aliviar de pressão, mas também se pode compreender, porque também não nota nem do Hezbollah nem do Hamas qualquer iniciativa de maior possibilidade de desarmarem ou de gradualmente reduzirem a sua força.
0: A leitura de Orlando Samões: dois meses passaram e os entendimentos não chegaram. É a primeira vez que são mostrados ao público os arquivos da Porto 2001, capital europeia da cultura. Estão até ao final de outubro em exposição na antiga Casa da Câmara. Mais do que uma mostra, este evento pretende ser, Isabel Cunha, uma reflexão sobre o legado de um dos momentos mais transformadores da história recente do Porto.
2: Abriu a cidade, abriu a imagem da cidade.
3: Porto Regresso ao Futuro revela pela primeira vez os bastidores daquele que foi um dos mais ambiciosos projetos culturais da cidade.
4: Isto é apenas a ponta do iceberg, digamos assim, do arquivo que está em depósito na Casa da Música, que foi também, de alguma forma, mesclado com algum arquivo que veio da Câmara do Porto. E, na verdade, são desdobramentos, desde bilhetes, convites, merchandising, programas.
3: Rita Roque, curadora da exposição.
4: São mais de 60 fotografias inéditas e, ao mesmo tempo, fizemos a desconstrução dos diferentes momentos, desde a renovação urbana, à intervenção de requalificação, até aos espetáculos e à quantificação de espetáculos. 1959 eventos culturais, só a começar por aí é extraordinário. 300 locais,
5: um milhão de espectadores,
4: é verdade.
3: Azul, amarelo, branco, as cores da Porto 2001 são uma espécie de fio condutor do Porto Regresso ao Futuro.
4: Estamos aqui em frente à bandeira de protocolo da Porto 2001, com 25 anos de existência. E esta é a peça, na verdade, que abre toda a exposição, que de alguma forma também traz esta patina e este palimpsesto da exposição.
3: 25 anos depois, o Porto regressa através da memória ao futuro imaginado, para satisfação da presidente da Sociedade Porto 2001, Teresa Lago.
6: Houve um silêncio de quase 25 anos e, portanto, é bom ver a Câmara envolver-se e tomar iniciativa como esta e outras que está a tomar.
3: Além da exposição, há 5 conferências marcadas para setembro e outubro, porque a memória não é um lugar de chegada, mas antes um instrumento para continuar a imaginar a cidade.
0: Os arquivos da Porto 2001, capital europeia da cultura, podem agora ser vistos pela primeira vez. A exposição está aberta até ao final de outubro.
7: Diogo Miguel Pereira, as notícias num simultâneo com a RTP Antena 1 Açores, Madeira e RTP Mundo. 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
1: Bom dia. Portugal enfrenta risco de esgotamento da capacidade dos aterros.
2: O Dia Internacional da Juventude levou 60 jovens do Alentejo à Figueira da Foz.
1: Alentejo 2030 disponibiliza mais de 1,3 milhões de euros para espaços públicos.
2: Calor intenso antecipa a vindima, que no Alentejo começou ainda em julho.
1: E Portela investe 750 mil euros em novo centro de eventos.
2: Cortejo histórico e etnográfico do Cruz celebra 80 anos de memória e identidade.
1: Moura recebe candidaturas ao Prémio Municipal de Artesanato até o dia 28 de agosto.
2: E o IPDJ vai premiar boas práticas do associativismo jovem.
1: Voltamos às 11, fique desse lado.
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1: São 11 horas.
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2: Bom dia. Os aterros em Portugal podem atingir o limite da capacidade dentro de 5 a 6 anos. O alerta é da Agência Portuguesa do Ambiente, que revela que o país tem atualmente 32 aterros, mas apenas cerca de 20% da capacidade disponível. Mais de metade dos resíduos produzidos continua a ser encaminhada para aterro, numa altura em que Portugal registra níveis recorde de produção de lixo. A Agência Portuguesa do Ambiente apela por isso à redução dos resíduos e ao reforço da separação e reciclagem.
3: 60 jovens dos distritos de Beja, Évora e Porto Alegre participaram no dia 12 de agosto nas celebrações nacionais do Dia Internacional da Juventude, realizadas na Figueira da Foz. A iniciativa promovida pelo Instituto Português do Desporto e Juventude reuniu mais de 800 jovens e técnicos de várias regiões do país num programa dedicado à participação, ao convívio e à valorização da juventude.
2: O programa Alentejo 2030 disponibiliza mais de 1,3 milhões de euros para requalificar equipamentos coletivos e espaços públicos em territórios rurais. O apoio através do Fundo Europeu do Desenvolvimento Regional prevê 787 mil euros para equipamentos e 547 mil euros para espaços públicos. Os projetos devem promover a sustentabilidade, a eficiência energética e adaptação às alterações climáticas.
3: O calor intenso registado nas últimas semanas antecipou a vindima em várias regiões do país. No Alentejo, a colheita das uvas começou ainda durante o mês de julho, mais cedo do que o habitual devido às temperaturas elevadas que aceleraram o processo de maturação. O setor sublinha a necessidade de uma monitorização cada vez mais rigorosa das vinhas, num contexto em que as alterações climáticas obrigam a decisões mais rápidas sobre o momento ideal para a colheita.
2: As obras do novo Centro de Inventos de Portel no Parque de Feiras e Exposições já começaram. O equipamento representa um investimento municipal de 750 mil euros e terá dois espaços amplos e independentes. A infraestrutura foi pensada para receber ao longo de todo o ano iniciativas culturais, desportivas, recreativas e empresariais, contribuindo para a dinamização económica e social do concelho.
3: Em Cruz, o cortejo histórico e etnográfico celebra 80 anos de história, memória e identidade. A iniciativa vai voltar a recriar tradições, costumes e momentos marcantes da história do concelho, envolvendo a comunidade num espetáculo que procura preservar e divulgar o património cultural local. O cortejo assume-se como um dos momentos mais emblemáticos das celebrações, reunindo diferentes gerações em torno das raízes e da identidade de Cruz.
2: As candidaturas ao Prémio Municipal de Artesanato de Moura estão abertas até o dia 28 de agosto. As peças a concurso devem seguir o tema As Cores e Sabores de Moura e podem ser artigos utilitários, peças decorativas ou de uso pessoal. A iniciativa integra a Feira de Setembro, que decorre de 10 a 13 de setembro, no Parque Municipal de Feiras e Exposições e pretende valorizar o artesanato como fator de desenvolvimento do concelho.
3: O Instituto Português do Desporto e Juventude vai distinguir boas práticas desenvolvidas no âmbito do associativismo jovem, através de uma iniciativa que pretende reconhecer projetos e organizações que se destacam pelo trabalho realizado junto dos jovens e das comunidades. A atribuição dos prémios procura valorizar o papel das associações juvenis e incentivar a participação cívica, a inovação e o desenvolvimento de projetos com impacto na sociedade.
2: Estas foram as notícias de hoje. Obrigada por estar desse lado.
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1: Muito bom dia, são 11h05 da manhã e vamos passar a ouvir as ocorrências da Guarda Nacional Republicana de dia 14 a 16 de agosto de 2026.
2: Muito bom dia, senhores ouvintes. Fala-vos o Sargento-Chefe Hugo Chaveiro da Sala de Situação do Comando Territorial da Guarda Nacional Republicana em Évora para vos informar acerca da atividade operacional desenvolvida entre os dias 14 e 16 de agosto de 2026. Na área de responsabilidade deste comando, ocorreram 17 acidentes de viação, sendo 10 colisões, 6 despistes e um atropelamento.

0: Das 12 detenções em flagrante de delito, sendo 10 pelo crime de condução de veículo automóvel em estado de embriaguez, uma pelo crime de condução de veículo automóvel sem habilitação legal e uma pelo crime de desobediência. No âmbito de contorno nacional, registámos 85 infrações relativas à legislação rodoviária, 3 infrações relativas à legislação policial e 13 infrações relativas à legislação ambiental. Mantemos as operações direcionadas à prevenção da floresta e ao controle do mato do Tamadeiro do Pinheiro, no policiamento intensivo costeiro, sensibilização da problemática dos afogamentos, operação para a necessidade de adoção de comportamentos de autoproteção no seio escolar, operação com incidência na segurança de residências no período de veraneio, operação em verão seguro e campo seguro. Por hoje é tudo. A sala de situação do Comando Territorial de Évora, restante efetivo desta unidade, desejo a todos vós um ótimo dia e uma excelente semana.
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4: Os livros estão a ser guilhotinados pela inteligência artificial. É um texto escrito por Luís Pedro Nunes, cronista do Jornal Expresso, e que aborda um tema extremamente interessante e que já foi notícia nestes últimos dias. É precisamente as empresas de inteligência artificial, algumas estão a comprar livros velhos para digitalizar e depois destruir. Bom, a ideia é digitalizar o máximo de livros possível. Portanto, aquilo que se faz é compra-se os livros geralmente nos alfarrobistas. Muitos dos livros muito pouco interesse terão, mas de facto são livros que iriam acabar muito naturalmente queimados ou nas lixeiras, porque já ninguém os compra. Mas estas empresas o que fazem é compram estes livros, cortam-lhe as lombadas e as capas, digitalizam e depois deitam fora. Bom, não seria muito drástico, porque em princípio ficaríamos com os livros digitalizados. Mas não é essa a ideia. A ideia é mais que a inteligência artificial possa recolher matéria para os seus arquivos e de borda, sem pagar impostos e sem pagar direitos, que os possa recolher para depois, através dos algoritmos, fazer as suas análises dos livros. Bom, isto quer dizer que daqui a algum tempo, com desaparecendo grande parte dos livros, aliás, isto só faz lembrar o tempo da Inquisição ou o tempo do nazismo, dizia eu que daqui a algum tempo nós iremos perguntar à inteligência artificial qualquer coisa relativamente a um livro, ela fará um resumo, como hoje já fazem muitas coisas, não é? Nomeadamente, e até a título de exemplo, o próprio governo português só recebe e-mails até 200 palavras, para que precisamente a inteligência artificial depois possa analisar e apresentar um resumo aos governantes do que é que aqueles e-mails que se destinam pretendem. Portanto, estamos de certo modo a facilitar, mas também a criar uma ignorância total nesta sociedade, que vai deixar de ler, de escrever, e que estes bacocos da inteligência artificial, que estão a destruir recursos importantíssimos do mundo, como a escassez de água, e ainda agora se está a pensar numa megalómana fábrica de inteligência artificial em Sines, e que vão causar consumos de energia brutais, que nos irão afetar no futuro a todos. Portanto, aquilo que vai acontecer, não havendo um caminho, um travão a regras para esta desenfreada corrida bacoca, como disse, à inteligência artificial, vamos acabar todos cada vez mais burros.
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1: Oh! 911, Mr. Lonely, de Tyler, the Creator, Frank Ocean e Steve Lacy. Já a seguir temos Rather Lie, de Playboi Carti com The Weeknd. E pouco depois temos também as notícias nacionais com a Antena 1.

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1: Boa tarde, meio-dia no continente e na Madeira, 11 horas da manhã nos Açores. Títulos do Jornal do Meio-Dia.
2: Está em fase de resolução o incêndio de boticas no distrito de Vila Real, mas já passou para o Conselho de Viana do Castelo outro incêndio que começou ontem em Ponto de Lima. O fogo tem agora 3 frentes ativas. 2 pessoas morreram, 4 ficaram feridas, uma delas em estado grave. Foi numa colisão frontal entre 2 carros que aconteceu esta manhã no IC5 em Vila Flor. A Ordem dos Médicos saúda o adiamento do novo Sistema Nacional de Acesso à Consulta e Cirurgia.
1: As notícias com edição de Sandra Henriques.
2: Já passou para o Conselho de Viana do Castelo o incêndio que começou ontem em Ponto de Lima. O fogo tem agora 3 frentes ativas. O comandante dos bombeiros sapadores de Viana do Castelo, Ricardo Fernandes, disse há pouco à agência Lusa que não há casas em perigo e que as chamas atingem só perímetro florestal. A página da Proteção Civil na internet indica que este fogo mobiliza mais de 170 homens e mulheres apoiados por 2 meios aéreos. Já está também, noutro caso, em fase de resolução, incêndio de boticas no distrito de Vila Real. O fogo começou durante a madrugada em Ardãos. Agora os trabalhos são de rescaldo num terreno bastante difícil. O comandante Joaquim Moreira, dos bombeiros da Póvoa de Varzim, que está a comandar as operações no terreno, fez há uma hora um ponto de situação à jornalista Cláudia Martins.
3: Neste momento está dominado. Há 2 pontos sensíveis que estão a ser trabalhados, reforçados, face à situação do relevo, tanto uma zona de pedra de bastante escarpa com uma parelha de alfas e um meio de asa rotativa, ou seja, 2 de asa fixa e 1 ligeiro de asa rotativa. E temos previsão crescendo de ainda durante poucas horas esteja totalmente concluído. Estamos sempre pendentes daquilo que pode ser as condições de vento, mas está a correr muito favorável.
4: Esses pontos sensíveis prendem-se com alguma povoação?
3: Não. Neste momento não há nenhuma povoação em risco, portanto está o incêndio deslocado das povoações. Tem a ver, acima de tudo, com a dificuldade de trabalho para os operacionais, portanto, zona de algum declive com escadas.
2: Aqui o comandante Joaquim Moreira, ouvido pela jornalista Cláudia Martins, diz que as equipas permanecem no terreno neste incêndio em Ardãos, Conselho de Boticas. As temperaturas altas e o vento podem dificultar os trabalhos de rescaldo. Olhando para o mapa de incêndios, o incêndio ativo de maior dimensão continua a ser aquele que começou no sábado em Torre de Moncorvo, no distrito de Bragança. De acordo com a página da Proteção Civil na internet, mobiliza mais de 350 homens e mulheres apoiados por 6 meios aéreos. Uma colisão entre 2 veículos ligeiros causou a morte de 2 pessoas no IC5 em Vila Flor, ainda a registar um ferido grave e 3 ligeiros neste acidente que aconteceu no concelho do distrito de Bragança esta manhã. O IC5 está cortado nos 2 sentidos e não há previsão de reabertura. São informações confirmadas à Antena 1 pelo Comando Subregional de Proteção Civil de Trás-os-Montes. Há 21 operacionais envolvidos nos trabalhos, 8 veículos e 1 meio aéreo. A Ordem dos Médicos saúda o adiamento do novo Sistema Nacional de Acesso à Consulta e Cirurgia. Já tinha criticado erros e omissões e alertado que podia prejudicar a prioridade clínica dos utentes. Ouvido agora pela Antena 1, o bastonário da Ordem dos Médicos, Carlos Cortes, diz que é positivo que o novo sistema de gestão de listas de espera não tenha arrancado mal.
5: Porque, de facto, não estava preparado. O próprio sistema informático que dá suporte a esta nova plataforma ainda não está preparado. Não havia nenhum manual de utilização, não havia formação e, sobretudo, digamos, a listagem dos códigos, dos atos médicos, cirúrgicos que têm que ser realizados não estava conforme. Portanto, havia falhas, havia designações inexatas, o que poderia levar a que estas cirurgias adicionais, que são absolutamente fundamentais para a resposta do Serviço Nacional de Saúde, tivessem comprometidas. Portanto, a Ordem dos Médicos saúda este adiamento.
2: O bastonário da Ordem dos Médicos diz que não se sabe qual a nova data para arrancar o novo sistema de gestão de listas de espera, mas lembra que deve ser com brevidade, porque há muitos doentes à espera.
5: Queremos que o SNS continue a responder, sobretudo numa área em que nós temos neste momento 200 200 mil doentes à espera de cirurgia, uma parte deles que já ultrapassou o tempo máximo de resposta garantida, e tudo isso tem que ser corrigido. Nós já tivemos a notícia que este ano, no início do ano, nos primeiros 5 meses, houve muito menos cirurgias, menos 20 mil, do que no período homólogo do ano passado. Tudo indica que essa descida vai continuar, e isso é um mau sinal para os doentes que estão à espera de cirurgias absolutamente imprescindíveis, de forma que quanto mais rapidamente o SINAC arrancar, e arrancar bem, melhor para os doentes e melhor para as ULS, para os hospitais que necessitam dar estas respostas.
2: O Ministério da Saúde sublinhou este fim de semana em comunicado que o Sistema Nacional de Acesso à Consulta e Cirurgia está em fase de expansão e de testes para assegurar a maturidade necessária à entrada em produção. A Associação Nacional de Sargentos está contra a criação de uma bolsa de reservistas voluntários. Nesta altura, considera que há outras prioridades. Os oficiais das Forças Armadas também colocam reservas por considerarem que a medida constitui um precedente grave e perigoso, que abre a porta a uma desregulação sem precedentes do serviço militar na reserva. Esta proposta do Chega, já aprovada na Generalidade na Assembleia da República, está a merecer críticas dos militares. Arlinda Brandão.
6: O presidente da Associação Nacional de Sargentos, João Mata, não vê necessidade, nesta altura, em criar uma reserva voluntária das Forças Armadas.
7: Há problemas de fundo que devem ser tratados como prioritários, antes de se avançar para outras posições que, na nossa opinião, serão supérfluas se não se tratarem dos problemas de raiz.
6: E defende que não vai ser uma solução para as dificuldades que existem agora.
7: Não consideramos que seja a criação de uma bolsa de voluntários que venha resolver os problemas de recrutamento e, essencialmente, de retenção que as Forças Armadas vivem neste momento.
6: Em causa está a criação de um corpo de cidadãos com formação militar que se disponibiliza voluntariamente para ser convocado em situações de necessidade operacional, de emergência ou de catástrofe. E a Associação Nacional de Sargentos

0: tipo de situações.
1: Também para a Associação dos Oficiais das Forças Armadas, a proposta apresentada já se encontra parcialmente nas leis atuais e as soluções avançadas constituem um precedente grave e perigoso porque abrem a porta a uma desregulação do serviço militar na reserva. É o que se pode ler num parecer enviado ao Parlamento.
2: Críticas dos militares à criação de uma bolsa de reservistas voluntários. O Ministério Público acusou o Presidente da Câmara Municipal de Albufeira, Rui Cristina, de discriminação e incitamento ao ódio e à violência. Em causa estão declarações feitas numa Assembleia Municipal. Uma nota publicada no portal da Procuradoria-Geral Regional de Évora refere que os factos aconteceram durante a Assembleia Municipal, realizada a 26 de novembro do ano passado, quando estava em discussão um tema relacionado com habitação e terrenos municipais em Albufeira. Rui Cristina, que tinha sido eleito no mês de outubro presidente da Câmara de Albufeira pelo Partido Chega, disse nessa altura, em novembro, segundo o Ministério Público, que por opção dele o município não iria gastar dinheiro no âmbito da habitação com um determinado grupo de cidadãos locais pertencentes a determinada etnia minoritária porque não pagam impostos. Decorre agora o prazo para um eventual pedido de abertura de instrução. Se não for requerido, o processo segue para julgamento. A Antena 1 já tentou contactar Rui Cristina, que informou que está em reunião de Câmara. O Chega diz querer saber quantas casas públicas estão vazias e quanto dinheiro público está por cobrar em rendas não pagas. O Chega revela que está a pedir às câmaras municipais informação detalhada sobre o património habitacional. Em comunicado, o grupo parlamentar do partido diz querer conhecer, conselho a conselho, o número de casas ocupadas e vazias, o valor médio das rendas e a dívida acumulada. São números que, considera o Chega, assumem uma particular relevância numa altura em que comprar ou arrendar casa se tornou incomportável para muitos, com o partido de André Ventura a defender que o património habitacional dos municípios deve estar sujeito a critérios exigentes de transparência, rigor e responsabilidade. A vindima no Douro não deve ser excepcional este ano, é o que defende o presidente da Associação das Empresas de Vinho do Porto. António Saraiva faz a comparação com os dados do ano passado e por isso chega a uma estimativa diferente do Instituto do Vinho e da Vinha, que aponta este ano para um aumento de 25% na região do Douro. Cláudia Aguiar Rodrigues.
3: No Douro, a vindima deste ano deve atingir valores que o presidente da Associação de Empresas de Vinho do Porto considera serem normais. António Saraiva diz que é preciso fazer a comparação com os dados do ano passado, que não foi um bom ano para a vindima.
4: Que ano passado houve uma quebra de cerca de 30%. Portanto, quando há uma quebra, um ano, uma quebra de 30%, é que este ano vai haver um crescimento, mas mesmo assim, esse crescimento não chega ao nível de uma vindima perfeitamente normal, ou um bocadinho melhor, no Douro.
3: Embora as condições climáticas sejam mais favoráveis à produção este ano, António Saraiva mostra-se preocupado com os valores do consumo.
4: O consumo continua a recair. Nós este inverno tivemos um inverno muito bom em termos de reposição de lençóis freáticos, foi um ano em que choveu bastante e, portanto, é muito bom porque a própria planta, nesta altura, muitas delas, as folhas já estavam secas, pois continua ainda a ter folhas verdes e, portanto, acaba por proteger o próprio fruto, a própria uva, contra a desidratação e até evitar queimas.
3: O presidente da Associação das Empresas de Vinho do Porto considera que, por isso, este não será um ano excepcional no que toca à produção de vinho no Douro.
4: Será uma vindima não propriamente uma vindima excepcional em termos de quantidades, mas será uma vindima, digamos, de quantidades mais ou menos normais.
3: Em algumas regiões, o calor intenso antecipou a vindima. Já nas regiões mais quentes, como o Tejo e o Alentejo, a colheita começou nas últimas semanas. De julho.
2: O Instituto do Vinho e da Vinha espera um aumento da produção de vinho em comparação com a campanha do ano passado, mas os empresários lembram que o ano passado não tinha sido muito positivo. Cerca de 100 portugueses por ano sofrem lesões na coluna vertebral associadas a acidentes de mergulho. A estimativa é da Sociedade Portuguesa de Patologia da Coluna Vertebral. É nesta altura de férias que há mais casos. Basta um salto mal calculado, um acidente de mergulho para mudar a vida. Ricardo Rodrigues Pinto, da Direção da Sociedade Portuguesa de Patologia da Coluna Vertebral, alerta para os casos de jovens que saltam de pontes e de locais elevados e com isso sofrem lesões e deixa ainda conselhos para quem assista a acidentes de mergulho após saltos para a água.
5: Quando alguém presencia um traumatismo destes, que encare sempre, mesmo uma coisa que pareça ser menos grave, como uma lesão potencialmente grave. Isto significa que não se deve mexer na pessoa que teve o traumatismo,

0: mesmo dentro do possível, evitar colocá-la sentada ou de pé, a não ser que seja importante tirá-la da água. Mas caso contrário, se a pessoa conseguir respirar, se a pessoa estiver bem, evitar mobilizar o pescoço, evitar levantá-la, chamar naturalmente imediatamente o 112 e se cumprir as regras que lhe são dadas pelo 112. Isto porque, por vezes, estas lesões não são tão graves inicialmente, mas a gravidade delas acontece depois, quando a coluna, como fica instável, como tem mais mobilidade do que deveria ter, acaba por lesar a medula nas movimentações que acontecem a seguir.
1: Conselhos da Sociedade Portuguesa de Patologia da Coluna Vertebral. O presidente do Enclave de Ceuta dá um mês ao governo de Madrid para resolver a situação dos migrantes que ainda permanecem na cidade autónoma, isto depois da entrada irregular de 70 mil pessoas num só dia. O autarca de Ceuta admite depois recorrer à justiça. O governante de Ceuta, Juan Jesús Vivas, critica a passividade do governo central de Espanha.
2: Creemos que o governo conta com meios e capacidades suficientes para, se se quiser,
3: queremos que o governo conte com os meios e a capacidade suficientes para que Ceuta volte à normalidade. Queremos esses meios no prazo máximo de 30 dias. Queremos meios suficientes para fazer cumprir a lei e mandar de volta para Marrocos todos os adultos que entraram ilegalmente em Ceuta a 30 e 31 de julho. Vamos correr a todas as instâncias do Estado. Temos a obrigação de fazê-lo. Aos tribunais, ao Poder Judicial, porque não vamos render-nos.
2: Al Poder Judicial, porque no nos vamos a rendir.
1: Nos dias 30 e 31 de julho, mais de 70 mil migrantes entraram em Ceuta. Este fim de semana, centenas de migrantes tentaram também chegar ao enclave por terra e por mar, mas foram detidos pelas forças de segurança de Marrocos. De saída, digo-lhe que as petrolíferas continuam a ganhar com o conflito no Médio Oriente. As seis grandes petrolíferas que operam na União Europeia mais do que duplicaram os lucros na região no segundo trimestre do ano, em comparação com o mesmo período do ano passado. As petrolíferas são a BP, Shell, Eni, Orlem, Repsol e OMV. Estas são conclusões de um estudo realizado pela Organização Não-Governamental Transportes e Ambiente. De acordo com esta análise, o lucro extraordinário atribuído à União Europeia saltou de 1.600 milhões para 5.900 milhões de euros.
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2: São 13 horas.
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1: São 15 horas.
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Muito boa tarde, passam 2 minutos das 15 horas. O meu nome é Ana Pinto e seja bem-vindo ao Ponto de Encontro. Vou fazer companhia hoje, durante a tarde, com muita música, informação e boa disposição. Fique desse lado porque tenho a certeza de que não vai querer perder. Para já, vamos à música com Ban, Mundo de Aventuras.

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1: E está na hora de lhe dar conta do estado do tempo para esta segunda-feira. Évora registra 39 graus de temperatura máxima e mínima de 20, com alguma possibilidade de trovoada. Beja conta com 37 graus de máxima e 20 de mínima, tendo possibilidade também de trovoada. E Porto Alegre chega aos 39 graus de máxima e 26 graus de mínima, com previsão de alguns aguaceiros. Para já, fique desse lado, porque dentro de instantes teremos as principais notícias do dia.

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2: Estamos de volta e, como habitual, vamos aos destaques de hoje. E começamos com 60 jovens dos distritos de Beja, Évora e Porto Alegre que participaram no dia 12 de agosto nas celebrações nacionais do Dia Internacional da Juventude, realizadas na Figueira da Foz. A iniciativa promovida pelo Instituto Português do Desporto e Juventude reuniu mais de 800 jovens e técnicos de várias regiões do país num programa dedicado à participação, ao convívio e à valorização da juventude. E o calor intenso registrado nas últimas semanas antecipou a vindima em várias regiões do país. No Alentejo, a colheita das uvas começou ainda durante o mês de julho, mais cedo do que o habitual, devido às temperaturas elevadas que aceleraram o processo de maturação. O setor sublinha a necessidade de uma monitorização cada vez mais rigorosa das vinhas, num contexto em que as alterações climáticas obrigam a decisões mais rápidas sobre o momento ideal para a colheita.

e damos seguimento à informação. Em Cruz, o cortejo histórico e etnográfico celebra 80 anos de história, memória e identidade. A iniciativa vai voltar a recriar tradições, costumes e momentos marcantes da história do concelho, envolvendo a comunidade no espetáculo que procura preservar e divulgar o património cultural local. O cortejo assume-se como um dos momentos mais emblemáticos das celebrações, reunindo diferentes gerações em torno das raízes e da identidade de Cruz. E o Instituto Português do Desporto e Juventude vai distinguir boas práticas desenvolvidas no âmbito do associativismo jovem, através de uma iniciativa que pretende reconhecer projetos e organizações que se destacam pelo trabalho realizado junto dos jovens e das comunidades. A atribuição dos prémios procura valorizar o papel das associações juvenis e incentivar a participação cívica, a inovação e o desenvolvimento de projetos com impacto na sociedade. Fique desse lado, porque já a seguir teremos as notícias com Joana Cardoso.

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3: E está na hora das notícias com Joana Cardoso. Boa tarde, Joana. O que nos trazes hoje?
4: Boa tarde. Os aterros em Portugal podem atingir o limite da capacidade dentro de 5 a 6 anos. O alerta é da Agência Portuguesa do Ambiente, que revela que o país tem atualmente 32 aterros, mas apenas cerca de 20% da capacidade disponível. Mais de metade dos resíduos produzidos continua a ser encaminhada para aterro, numa altura em que Portugal registra níveis recorde de produção de lixo. A Agência Portuguesa do Ambiente apela, por isso, à redução dos resíduos e ao reforço da separação e reciclagem. O programa Alentejo 2030 disponibiliza mais de 1,3 milhões de euros para requalificar equipamentos coletivos e espaços públicos em territórios rurais. O apoio através do Fundo Europeu do Desenvolvimento Regional prevê 787 mil euros para equipamentos e 547 mil euros para espaços públicos. Os projetos devem promover a sustentabilidade, a eficiência energética e adaptação às alterações climáticas. As obras do novo Centro de Eventos de Portel no Parque de Feiras e Exposições já começaram. O equipamento representa um investimento municipal de 750 mil euros e terá dois espaços amplos e independentes. A infraestrutura foi pensada para receber ao longo de todo o ano iniciativas culturais, desportivas, recreativas e empresariais, contribuindo para a dinamização económica e social do concelho. As candidaturas ao Prémio Municipal de Artesanato de Moura estão abertas até o dia 28 de agosto. As peças a concurso devem seguir o tema As Cores e Sabores de Moura e podem ser artigos utilizados. Peças decorativas ou de uso pessoal. A iniciativa integra a Feira de Setembro, que decorre de 10 a 13 de setembro, no Parque Municipal de Feiras e Exposições, e pretende valorizar o artesanato como fator de desenvolvimento do concelho. Estas foram as notícias de hoje. Obrigada por estar desse lado.

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1: E o início da semana fica marcado pelo aumento expressivo dos combustíveis em Portugal. Os preços dos combustíveis registaram uma subida significativa no início da semana, com impacto nos abastecimentos em todo o país. Segundo as previsões do setor, tanto o gasóleo como a gasolina registaram uma subida de cerca de 8 cêntimos por litro, invertendo a tendência de descida verificada na semana anterior. O aumento representa um agravamento dos custos para os consumidores, embora o preço final possa variar de posto para posto. No mercado liberalizado, cada operador define os seus preços, tendo em conta fatores como a localização, os custos de funcionamento e a estratégia comercial. Por isso, os consumidores são aconselhados a comparar os preços praticados nos diferentes postos de abastecimento antes de encher o depósito. E a Câmara Municipal de Évora aprovou o início do processo para a criação de um Parque Municipal de Desportos Urbanos, uma proposta apresentada pelo PSD e que pretende criar um espaço dedicado à prática de várias modalidades urbanas. A proposta foi aprovada por unanimidade na reunião camarária e prevê agora o início de um estudo técnico para definir a localização mais adequada, as características do equipamento, os custos estimados, as fases de execução e possíveis fontes de financiamento. O futuro parque deverá ser um espaço moderno e multifuncional, preparado para modalidades como skate, BMX, patins, calistenia e parkour, respondendo a uma reivindicação antiga de praticantes e jovens do concelho. O processo deverá ainda incluir uma auscultação pública junto de praticantes, associações, escolas e outras entidades ligadas aos desportos urbanos, com o objetivo de garantir que o projeto corresponda às necessidades da comunidade. Para os vereadores do PSD, a aprovação representa um passo importante para dotar Évora de uma infraestrutura que atualmente não existe, tendo o consenso alcançado na Câmara demonstrando a importância atribuída ao investimento.

E voltamos a falar de Cruz, que voltou também a celebrar a cultura tauromáquica com a realização do Dia do Aficionado, uma iniciativa que levou atividades ligadas à tradição do campo e à arte equestre à zona da Vinha das Baleias. A manhã foi marcada por momentos de convívio e tradição nas ruas da vila, seguindo-se durante a tarde várias atividades na Vinha das Baleias que colocaram em destaque a técnica, a destreza e a experiência dos participantes. O programa incluiu uma prova de condução de cabrestos e boi da guia, uma atividade associada ao conhecimento e domínio na condução dos animais. Seguiu-se picaria à vara larga, com a participação de um touro destinado a campinos e a outros amadores. As diferentes provas permitiram recordar práticas ligadas à cultura taurina e ao trabalho dos campinos, valorizando desta forma conhecimentos e tradições transmitidos ao longo de várias gerações. Integrado nas festas em honra de Nossa Senhora do Castelo, o Dia do Aficionado reuniu participantes e público num programa dedicado à preservação e divulgação das tradições e raízes culturais de Cruz. E o evento Arcos, Festival de Luz e Património, regressa a Elvas no próximo dia 12 de setembro, prometendo voltar a transformar alguns dos espaços históricos da cidade através de milhares de velas. A iniciativa promovida pela Associação Juvenil Arcos realiza-se pelo segundo ano consecutivo e pretende dar a conhecer o património elvense através de um percurso noturno, acompanhado por momentos de música, animação e intervenções artísticas. Depois da forte adesão registada na primeira edição em 2025, que ultrapassou as expectativas da organização, o evento regressa com mais espaços, maior diversidade e artistas e também algumas alterações do formato. A iluminação continuará a ser um dos principais elementos da iniciativa, estando prevista a utilização de mais de 5 mil velas. Por questões de segurança e proteção do património, a edição deste ano irá combinar velas tradicionais com velas elétricas. Com esta iniciativa, a Arcos pretende proporcionar uma forma diferente de descobrir Elvas e os seus monumentos, convidando residentes e visitantes a conhecer o património histórico da cidade sob uma nova perspectiva, à luz das velas.

E o município de Viana do Alentejo reforçou a sua presença no digital numa estratégia que pretende aproximar a autarquia dos municípios e facilitar o acesso à informação e aos serviços municipais. No Facebook, a página oficial do município registrou, em comparação com julho do ano passado, um aumento de cerca de 33% no número de novos seguidores, o que corresponde a mais de 291 pessoas. As visualizações das publicações cresceram também 34,4% e a evolução verificou-se igualmente no Instagram, que conquistou mais 106 seguidores no mesmo período. A autarquia destacou ainda o crescimento do seu novo canal de WhatsApp, lançado em junho, que registou mais 20 seguidores no último mês. Com esta aposta em diferentes plataformas, o município de Viana do Alentejo pretende tornar a informação sobre atividades, serviços e decisões municipais mais acessível, rápida e próxima da população. E a Autoridade Nacional de Segurança Rodoviária lançou uma nova campanha de sensibilização para o período de verão, alertando os condutores para comportamentos de risco nas estradas e reforçando a importância de uma condução segura. A campanha decorre até dia 6 de setembro, coincidindo com um dos períodos de maior circulação rodoviária do ano. Sob o lema "Não há desculpas que cheguem", a iniciativa procura alertar para as consequências de comportamentos como conduzir com sono, exceder os limites de velocidade, consumir álcool ou utilizar o telemóvel ao volante. Através de uma abordagem direta e emocional, a campanha recorda que nenhuma justificação consegue reparar as consequências de uma decisão perigosa na estrada. Entre os principais conselhos tiveram a realização de pausas regulares, o respeito pelos limites de velocidade, a proibição de conduzir depois de beber e a necessidade de evitar o uso do telemóvel durante a condução. A iniciativa integra a estratégia de comunicação da ANSR para 2026, centrada na preservação rodoviária durante os períodos de maior risco de circulação, com campanhas específicas para a Páscoa, o verão, o Natal e o Ano Novo.

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1: E o Comando Territorial da GNR de Évora registrou no dia 10 de agosto 74 infrações relacionadas com a legislação rodoviária no âmbito da atividade operacional desenvolvida no distrito. Durante o mesmo período foram registados 6 acidentes de viação, entre 4 colisões e 2 despistes, do quais resultaram apenas danos materiais. No âmbito da criminalidade, a GNR registrou 15 ocorrências, incluindo crimes contra pessoas, contra o património, contra a vida em sociedade, contra o Estado e contra animais de companhia. Foram ainda registados 5 infrações relativamente à legislação ambiental. E fique desse lado, porque já a seguir eu volto com o roteiro da semana.

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1: São 16 horas.
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E está na hora do Roteiro da Semana, um espaço onde lhe trago algumas sugestões de concertos, cinemas, exposições e atividades para aproveitar o melhor do Alentejo. E começamos pela Hervideira, que vai promover no dia 5 de setembro mais uma edição do seu Sunset, um evento que promete reunir vinho, gastronomia regional e música para assinalar o final do verão. A iniciativa decorre a partir das 18 horas no Wine Lounge Hervideira, em Évora, e convida os participantes a desfrutar de uma tarde e noite de convívio com vinhos da marca à descrição, petiscos e especialidades regionais acompanhadas por música. Os bilhetes têm um custo de 45€ por pessoa, enquanto os jovens entre os 11 e os 17 anos pagam 25€ e as crianças até aos 10 anos não pagam. O evento pretende proporcionar uma experiência que combina os sabores dos vinhos do Alentejo com um ambiente descontraído ao pôr do sol, numa iniciativa que sucede a outras edições realizadas pela Adega. E as festas de Santa Maria em Messejana estão a decorrer com um programa dedicado à música, à tradição e ao convívio, prolongando-se até ao próximo domingo. As festas organizadas pela Junta de Freguesia decorrem entre 14 e 16 de agosto, aliás, com um programa que juntou concertos, marchas populares, canto alentejano e celebrações religiosas. Na noite de abertura atuaram Rui Chora e David Antunes and the Midnight Banda, com a participação de Manuel Moura, tendo também desfilado a marcha popular Baeta Messejana. No sábado realizaram-se a Eucaristia, a procissão em honra da Assunção da Virgem Santa Maria, além de atuações de vários grupos de música e canto. O programa terminou no domingo com uma garreada alentejana, um baile com Marco Filipe e as atuações dos grupos Alcante e Cantadores do Alentejo, encerrando assim mais uma edição de uma das celebrações tradicionais da Vila de Messejana.

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1: Arraiolos vai receber a primeira competição temática de speed cubing realizada em Portugal, dedicada à resolução rápida do cubo do Rubik e de outros puzzles semelhantes. O evento denominado de Back to School em Arraiolos está marcado para 5 de setembro na escola EB23 São de Cunha Rivara e deverá reunir participantes de diferentes países. A competição associa o desafio da resolução rápida dos cubos ao tema do regresso às aulas e o programa decorrerá entre as 9 e as 18h15 e inclui provas oficiais nas categorias 2x2, 3x3, 3x3 com uma mão e squab, além de dois desafios não oficiais. A iniciativa é organizada por Leonardo Oman, pela Câmara Municipal de Arraiolos e pela Escola EB23 São de Cunha Rivara. O evento surge na sequência do Arraiolos Open 2025, a primeira competição oficial do speed cubing realizada no distrito de Évora. Com esta nova edição, Arraiolos volta a apostar numa modalidade que desafia a rapidez, a concentração e a capacidade de resolução dos participantes, reforçando também a ligação entre o speed cubing e a comunidade escolar. E Vendas Novas volta a receber uma iniciativa dedicada à gastronomia local, com o regresso do desafio da maior bifana do mundo, que pretende voltar a colocar em destaque uma das especialidades mais emblemáticas do concelho. O desafio está marcado para 5 de setembro, durante as festas do concelho de Vendas Novas, e terá como objetivo confeccionar uma bifana com 20 metros de comprimento, superando os 15 metros alcançados na edição de 2024. Desta vez, a protagonista será a bifana especial com queijo, uma das versões mais procuradas nos estabelecimentos tradicionais da cidade. Para concretizar o desafio, vão juntar 6 casas de bifanas com o apoio da panificadora central de Vendas Novas e da marca de queijo Castelões. A gastronomia terá também uma vertente solidária através da iniciativa 1000 Bifanas Solidárias, que permitirá adquirir 1000 bifanas mediante o donativo mínimo de 1 euro, com a receita a reverter para a Liga Portuguesa contra o Cancro. As festas do concelho decorrem entre 4 e 7 de setembro no Parque de Feiras e Mercados, com entrada livre e um programa que inclui música, gastronomia, artesanato e várias atividades para diferentes públicos.

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1: E o Largo dos Queiros, no Cercal do Alentejo, recebe entre os dias 20 e 22 de agosto a 10ª edição das Chasquinhas, uma iniciativa que promete 3 dias dedicados à gastronomia, à música e ao convívio. O evento, organizado pela Junta de Freguesia de Cercal do Alentejo, conta com a participação de várias associações locais que vão dinamizar as tradicionais chasquinhas. O programa inclui também a presença de artesãos e produtores de produtos regionais, além de atividades de animação para diferentes públicos. A programação musical começa no dia 20 com atuações do grupo Cercante, do grupo coral da Casa do Povo e do Orfeão da banda Lira Cercalense, seguindo-se um baile com Manuel João. No dia seguinte sobem ao palco a banda Zumbidos, Eurico Martins e o DJ RMG. O último dia das Chasquinhas contará com atuações da banda Encanto e de Phil Costa, terminando com um baile animador por Paulo Coelho. A iniciativa reúne associações como os Bombeiros Voluntários do Cercal do Alentejo, a Casa do Povo, a Sociedade da Juventude Cercalense e vários grupos ligados à cultura e ao associativismo local, reforçando o espírito de comunidade e valorização à gastronomia e às tradições da freguesia. E Porto Covo volta a estar em festa entre os dias 27 e 30 de agosto, com um programa que recupera algumas das tradições mais emblemáticas da aldeia. As celebrações incluem momentos de animação, música e convívio, mas também iniciativas tradicionais como a Banha 29 e a Apanha do Pato. A componente religiosa terá igualmente destaque, com a procissão das velas e a procissão em honra da Nossa Senhora da Soledade, padroeira de Porto Covo. As festas tradicionais voltam assim a reunir população e visitantes em torno de uma das celebrações mais marcantes da freguesia.

E Ourique voltou a cumprir a tradição com as festas de Santa Maria, que levam à vila vários dias de música, animação e iniciativas ligadas às tradições locais. Do programa fazem parte concertos, largadas e guerreadas, a procissão em honra de Santa Maria, atividades para os mais novos e momentos de convívio, como a sardinhada. António Zambuz, À Toa e Alcolémia são alguns dos nomes que passaram pelo palco das festas no programa que voltou a atrair população e visitantes à vila. As celebrações encerram com a tradicional açorda, colocando um ponto final em mais uma edição das festas de Santa Maria.

E o Alentejo registrou no segundo trimestre de 2026 um crescimento de 5,4% no número de dormidas, alcançando a maior subida entre todas as regiões do país. O crescimento ficou bastante acima da média nacional, que foi de 1,2%, segundo os dados do Instituto Nacional de Estatística. O desempenho da região foi impulsionado, sobretudo, pelo mercado interno, com as dormidas de residentes a aumentarem 7,6%. Os turistas residentes representaram 65,4% do total de dormidas no Alentejo, enquanto os mercados externos correspondem a 34,6%. Entre os visitantes estrangeiros, Espanha manteve-se como o principal mercado da região e também o rendimento médio por quarto disponível, conhecido como RevPAR, registrou no Alentejo uma subida de 6,9%, o maior crescimento entre as regiões NUT 2. Os resultados reforçam o bom desempenho do turismo alentejano no segundo trimestre do ano, num período em que Portugal ultrapassou os 23 milhões de dormidas nos estabelecimentos de alojamento turístico.

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1: E atualizamos mais uma vez as temperaturas registadas hoje. Évora 39 graus, Beja 37 e Porto Alegre chega também aos 39 graus. E chega desta forma ao fim mais uma emissão da Rádio Telefonia do Alentejo. O meu nome é Ana Pinto, da minha parte é tudo. Obrigada pela companhia durante a tarde de hoje. Fique bem e até amanhã.

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1: São 17 horas.
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0: 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Olá, viva! Então aqui sou eu, Rui Cardoso, para vos fazer companhia com mais um Legendado em Português, mais duas horas de música da expressão portuguesa aqui na vossa rádio, sempre com boa disposição, animação e alguma confusão pelo meio e também com as nossas rubricas habituais. Vamos então à música para iniciar esta emissão de hoje do Legendado em Português. É muito bom ter-vos aí desse lado.
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1: Já demos início à nossa emissão de hoje do Legendado em Português, sabendo que nesta primeira hora temos as nossas duas rubricas habituais, temos um minuto de saúde, que é assim vapt-vupt, e também temos a MPB vista por Cláudio Canadá, e temos vocês aí desse lado que são uma peça importante de todas as emissões do Legendado em Português. O meu nome é Rui Cardoso e estou

0: 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Chegou o momento da primeira rúbrica desta nossa primeira hora. É um minutinho de saúde a passar por aqui no Legendado em Português.
1: Está no ar o Minuto de Saúde aqui na tua rádio. Em Portugal, a obesidade infantil está a crescer e isso preocupa quem acompanha a saúde dos mais novos. Menos atividade física, mais ecrãs e alimentação pouco equilibrada estão a deixar muitas crianças com excesso de peso. E quanto mais cedo isso começa, maior é o risco de continuar pela vida fora. O papel da família é fundamental. Refeições em casa, horários regulares, menos refrigerantes e mais tempo ao ar livre podem fazer toda a diferença. Cuidar da alimentação dos miúdos é investir no futuro deles. Voltamos em breve com mais um Minuto de Saúde, simples, direto e sempre útil.
0: Estivemos então com o Minuto de Saúde aqui no Legendado em Português e vamos voltar à música.

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5: Passou por aqui o nosso pequeno bloco de comerciais, depois veio a música e agora é a altura de ficarmos com a MPB, vista por Cláudio Canadá, ele que nos traz a música que nos chega do outro lado do Atlântico.
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7: E aí, Rui Cardoso? Olá, amigos do Legendado em Português. O Cláudio Canadá já está de volta com a nossa rúbrica, trazendo um grande nome da música brasileira de uma forma jamais vista e de uma forma bem descontraída, não é? Hoje você vai conhecer o meu xará, o Cláudio José Muri Nuti, mais conhecido como Cláudio Nuti, que nasceu em Jundiaí, São Paulo, no dia 9 de junho de 1956. Cláudio Nuti é cantor, compositor, violonista e produtor musical. Em 1978, ele integrou a formação original do grupo Boca Livre, com Zé Renato, Maurício Maestro e David Tigel, e participou ainda do primeiro LP do grupo, com 11 faixas, lançado em 1979 de forma independente. Este trabalho teve um grande sucesso midiático, com mais de 100 mil cópias vendidas. A partir de então, ele destacou-se como compositor com as suas canções Toada e Quem Tem a Viola, faixas daquele primeiro LP do grupo. No mesmo ano, o grupo Roupa Nova lançou com grande sucesso uma canção de sua autoria, Sapato Velho, feita em parceria com Mu Carvalho e Paulinho Tapajós. Cláudio Nuti deixou Boca Livre em 1980, antes do segundo trabalho do grupo, e partiu para sua carreira solo na EMI Odeon e EMI Music, lançando um compacto simples com as canções Quero Quero e Acontecência, faixas que obtiveram sucesso imediato nas emissoras de rádio, sendo posteriormente incluídas em trilhas sonoras das telenovelas da Rede Globo. O artista participou também de compilações temáticas, como Songbooks do Dorival Caymmi, Ari Barroso, Tom Jobim, Chico Buarque e Djavan, além de participar como intérprete convidado dos álbuns de Edu Lobo e Sérgio Mendes, por exemplo. De volta ao Boca Livre entre 1999 e 2004, ele participou do premiado CD Mundo, de Rubén Blades, vencedor do Grammy Latino de 2002, e também acompanhou a turnê de lançamento do álbum na América Central e na América do Norte em 2003. Em 2021, para comemorar os seus 40 anos de carreira, Cláudio Nuti lançou o álbum Direto no Coração, 40 anos de acontecências, cujo repertório inclui regravações de antigos sucessos e canções inéditas. Vários amigos participaram das 13 faixas, dentre eles Paulinho Mosca, Pedro Luiz, Zé Renato, Renato Brás e Chico Chico na canção Quero Quero. O Chico Chico é filho de Cássia Heller. E foi esta canção que eu escolhi para ouvirmos agora no Legendado em Português. É linda demais. Na próxima semana, o Cláudio Canadá vai estar de volta no Legendado em Português, trazendo mais um grande nome da música brasileira, como você nunca viu. Uma

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1: Estivemos então com a presença habitual do Cláudio Canadá, ele que nos vem falar sempre uma música sobre uma música do outro lado do Atlântico, do Brasil, do nosso país irmão. Vamos continuando aqui na nossa edição de hoje do Legendado em Português e vamos caminhando para os finalmente desta nossa primeira hora de emissão.
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1: Pois é, estamos mesmo a caminho do final desta nossa primeira hora, sabendo que ainda temos mais 60 minutos de Legendado em Português, e eu espero que vocês continuem na nossa sintonia. Até já!

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1: São 18 horas.
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1: São 20 horas.
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0: cada episódio uma aventura, uma pequena história com livros. Este episódio faz parte da modalidade Livros Pedidos e o livro escolhido por Dulce Figueiredo foi A Breve Vida das Flores, de Valérie Perrin, editora Presença. O livro da vida é o livro supremo, que não podemos nem fechar nem abrir como queremos. Gostaríamos de voltar à página em que amamos, e a página em que morremos está sob os nossos dedos. A vida de Violette não começara de forma brilhante, quase que partira antes de chegar, e como se isso não bastasse, foi abandonada à nascença, o que a fez saltar entre famílias de acolhimento. Mais tarde, casa-se com um rapaz que conhecera num bar onde ela trabalhava e da qual engravidara. O marido nunca quis saber da filha, de trabalhar muito menos, e colecionava amantes como cromos. Leo era a sua única razão de existir. Nada mais importava. E a partir daqui, só vos posso contar que eles trabalharam como guardas de passagem de nível e que foi o ganha-pão deles até à modernização da linha. A pequena adorava acenar aos passageiros e eles habituaram-se à sua presença. Depois aconteceu aquela tragédia e a vida nunca mais seria a mesma. A dada altura surgiu então a hipótese de serem guardas de cemitério e foi o melhor que lhe aconteceu. Enquanto ela deambulava pela Alameda com as lápides e os mármores como companhia, percebeu que estava no lugar certo. Por detrás das imagens, lápides e epitáfios erguiam-se insondáveis segredos. Entretanto, o marido passava cada vez mais tempo fora de casa, até que um belo dia nunca mais voltou. É então que surge aquele homem a cheirar a canela e a baunilha, que lhe faz reacender o coração. Ele que tentava perceber a razão da mãe querer que as cinzas fossem deitadas numa campa de um homem que não era o pai dele. Gradualmente, Violette vai-se desprendendo da tragédia e do sofrimento da sua vida anterior. Mas seria possível uma segunda oportunidade? Este episódio faz parte da modalidade Livros Pedidos. Agradeço desde já a Dulce Figueiredo, da Biblioteca Municipal de Sardual, pela escolha e participação. Boas leituras! 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
1: São 21 horas.
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1: São 0 horas.
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1: É uma hora.
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